0: O desporto ajuda a melhorar a vida das pessoas e oferece benefícios inegáveis. O exercício reforça a nossa saúde e condição física, deixa-nos mais bem dispostos e pode fazer-nos sentir mais fortes, mais enérgicos e mais autoconfiantes. Por outro lado, a falta de exercício físico pode potenciar o aumento de peso, doenças físicas, como as cardiovasculares, e problemas de saúde mental. 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Neste podcast, vamos analisar a forma como a União Europeia está a promover o desporto e a torná-lo mais acessível a todos. Embora seja muito importante fazer exercício, os níveis de atividade física das pessoas têm vindo a diminuir. Segundo um inquérito Eurobarómetro de 2004, cerca de 60% dos europeus declararam então fazer regularmente algum tipo de exercício físico. Contudo, mais recentemente, no inquérito Eurobarómetro de 2022, cerca de 60% dos europeus afirmaram nunca ou raramente fazer exercício ou praticar desporto. As baixas taxas de exercício físico entre as pessoas na UE são alarmantes e têm impacto em muitas áreas da vida. Quando a saúde e o bem-estar das pessoas são afetados, a economia também o é. Os baixos níveis de aptidão física na sociedade aumentam os custos com cuidados de saúde, diminuem a produtividade no trabalho e reduzem a empregabilidade. O desporto não só é essencial ao nosso bem-estar, como também contribui para a economia da UE. Para o eurodeputado Nikos Papas, antigo jogador profissional de basquetebol, o desporto ajuda a promover a unidade e a harmonia. Para mim foi uma grande escola, uma grande universidade. Aprendi a trabalhar em harmonia com pessoas desconhecidas para um objetivo comum, um resultado comum, ganhar. Nunca me incomodei com quem estava ao meu lado ou à minha frente, se tinham uma cor de pele, religião, nacionalidade ou orientação sexual diferentes. Estávamos todos juntos para nos abraçarmos quando ganhávamos e para nos consolarmos quando perdíamos. Para mim, o desporto é o oposto do racismo e da intolerância. Embora o desporto junte pessoas de diferentes origens, também pode criar divisões. Têm ocorrido inúmeros incidentes com adeptos que praticam atos de violência ou motivados pelo discurso de ódio em eventos desportivos. No entanto, para a eurodeputada e antiga futebolista Carolina Morace, o problema não está no desporto em si. As claques são um reflexo da sociedade. O comportamento reprovável das claques não é um problema do futebol ou do basquetebol. É um problema da sociedade que cria pessoas que agem desta forma.
1: Que tifano in questo modo.
0: A União Europeia opõe-se a qualquer forma de violência verbal ou física em eventos desportivos. Está empenhada em prevenir este tipo de incidentes, reforçando a cooperação com organizações relevantes, autoridades locais e organismos responsáveis pela aplicação da lei. Além da violência e do discurso de ódio, a UE identificou uma série de outros problemas no desporto, como a disparidade salarial entre homens e mulheres e o acesso restrito das mulheres a cargos de gestão. Outro problema é a falta de estruturas adequadas às pessoas com deficiência. Durante uma conferência sobre desporto no Parlamento Europeu, a nadadora paraolímpica Vitória Bianco afirmou que é necessária uma ação conjunta para abordar esta questão.
2: La creazione di strutture accessibili è possibile, però...
0: É possível criar estruturas acessíveis, mas precisamos de uma comunidade unida, de políticas adequadas, de federações e instituições que trabalhem em conjunto. Só assim conseguiremos garantir que o desporto se torne um direito universal para todos. O desporto pode também contribuir para a integração dos migrantes na Europa. Um exemplo de integração bem-sucedida através do desporto é a história dos irmãos Antetokounmpo, que fizeram carreira como jogadores de basquetebol na Grécia antes de rumarem à NBA, a primeira liga de basquetebol profissional dos Estados Unidos. Ainda na mesma conferência, no Parlamento Europeu, em Bruxelas, Thanasis Antetokounmpo explicou que ser europeu faz parte da sua identidade. Sou afro-europeu de segunda geração. É assim que me sinto, afro-europeu. Pertenço a duas culturas que, sem querer ofender ninguém, considero estarem entre as melhores do mundo, a grega e a nigeriana, naturalmente. Thanasis Antetokounmpo salientou também que, se não fosse o desporto, não teria tido as mesmas oportunidades na vida. Se não fosse o desporto, não estaria aqui hoje à vossa frente. A sério, a verdade é essa. Estaria lá fora, na rua, e vocês passariam por mim, ali mesmo. A UER reconhece o importante papel do desporto na integração social. Entende que a inclusão do desporto na sua agenda política é benéfica para todos. Em 2007, a Comissão Europeia publicou o seu livro branco sobre o desporto, o seu principal contributo para o tema. Desde então, a UE tem vindo a desenvolver ativamente políticas neste domínio. Com a entrada em vigor do Tratado de Lisboa, em 2009, a União obteve pela primeira vez competências específicas no domínio do desporto. Passou assim a ter o direito de apoiar as medidas dos Estados-membros e de ajudar a promover o desporto na Europa. No âmbito da cooperação da União Europeia, no domínio do desporto, os ministros da UE, responsáveis por esta pasta, participam nas reuniões do Conselho, Educação, Juventude, Cultura e Desporto. Além disso, realiza-se anualmente o Fórum Europeu do Desporto, que reúne os principais intervenientes neste domínio, incluindo federações desportivas, comitês olímpicos, atletas e voluntários, dando-lhes a oportunidade de contribuírem para definir a política da UE em matéria de desporto. A União também elabora regularmente novos planos de trabalho para o desporto, que estabelecem prioridades e objetivos estratégicos para este setor em toda a UE nos anos seguintes. Mas a União Europeia faz ainda mais pelo desporto. Por exemplo, também financia atividades desportivas através do programa Erasmus+. Cerca de 2% do seu orçamento global, no valor de mais de 26 mil milhões de euros, foi especificamente atribuído ao desporto para o período de 2021 a 2027. O Erasmus+ permite às organizações criar parcerias que as ajudam a cooperar e a partilhar boas práticas. Graças a estas parcerias, as organizações podem realizar atividades conjuntas para promover o desporto e as carreiras duplas dos atletas, fomentar a tolerância e impulsionar a inclusão social. As parcerias constituem também uma oportunidade para unir forças e combater as ameaças ao desporto, como a dopagem e a viciação de resultados. O Erasmus+ também apoia eventos sem fins lucrativos que promovem o exercício físico, incentivam o voluntariado no desporto e ajudam a combater a discriminação. Além disso, o Erasmus+ dá ao pessoal das organizações desportivas a oportunidade de participar em missões de aprendizagem por observação e de acompanhamento no estrangeiro. A União Europeia não só presta apoio e financiamento às atividades das organizações e redes desportivas, como também desenvolve as suas próprias iniciativas e ideias para promover o desporto. Numa resolução de 2012, o Parlamento Europeu propôs um Dia Europeu do Desporto à escala da UE, que se transformou numa Semana Europeia do Desporto em 2015. A Semana Europeia do Desporto decorre entre 23 e 30 de setembro, com os Estados-membros e países parceiros a organizarem uma vasta gama de interessantes atividades e eventos. Em 2024, a Semana Europeia do Desporto foi celebrada em quase 40 países dentro e fora da UE, onde milhões de pessoas, incluindo atletas profissionais, se reuniram para partilhar a sua paixão pelo desporto. Pessoas de todas as idades e níveis de aptidão física participaram numa série de atividades, como maratonas, luta livre, futebol, torneios de ténis e até caminhadas tranquilas no parque. As várias atividades contaram com o apoio de federações desportivas, clubes locais, escolas, organizações de saúde e comitês olímpicos nacionais. Entre outras iniciativas da UE para celebrar o desporto, contam-se os prémios desportivos Be Active e Be Inclusive. Os prémios destinam-se a pessoas e projetos que promovem o exercício físico e utilizam o desporto para ajudar diferentes grupos da sociedade a integrarem-se. Todos estes esforços demonstram o empenho da UE em promover o desporto e a forma como este pode beneficiar a sociedade europeia no seu conjunto. Embora sendo certo que ainda há desafios por enfrentar e áreas em que são necessárias melhorias, a UE fez muito nas últimas décadas para ajudar a promover o desenvolvimento e a paz na Europa através do desporto. 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

0: Ao receber o prémio em nome do consórcio vencedor, Iliana Papangeli, do Centro de Investigação Greg Salomon, referiu:
1: "We hope this award helps bring..."
2: Esperamos que este galardão ajude a trazer reconhecimento aos sobreviventes e às pessoas que perderam familiares e entes queridos no naufrágio, bem como a que estas mortes não tenham passado despercebidas e não fiquem impunes.
0: Durante a cerimónia de entrega do prémio, a Presidente do Parlamento Europeu, Roberta Metsola, declarou:
3: "The European Parliament will continue to stand by Daphne's..."
2: O Parlamento Europeu continuará a apoiar a família de Daphne do lado de quem procura a verdade, do lado da justiça do jornalismo independente. Exigimos respostas. Escrutinamos, legislamos e continuaremos a legislar para garantir que a nossa Europa seja um espaço onde os jornalistas possam trabalhar sem medo, risco de assédio, violência e assassínio.
3: From violence, from murder.

Esta foi a terceira edição do prémio, que visa reconhecer um trabalho jornalístico notável e aprofundado, bem como promover os princípios e valores da UE. O prémio foi criado em honra de Daphne Caruana Galizia, a jornalista, bloguista e ativista anticorrupção maltesa, assassinada em 2017, quando investigava branqueamento de capitais, as ligações entre o setor dos jogos online e a criminalidade organizada, bem como o regime maltês de concessão de cidadania a investidores. Em meados de outubro de 2017, foi assassinada perto de casa, vítima de uma bomba colocada debaixo do assento da sua viatura.